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Pode ser de morte ou golpeia. 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